0: Eu quero sair de 65, por isso aí, eu tenho que ser bem aqui. Valentine, the scientist,
1: is

0: Estados Unidos a Alemanha, o Renan com essa atleta, né? Que é uma questão realmente difícil.
1: Pô, você é um desses, hein?

0: Eso es bien, ya está.
1: Rafael, questão de fantasma, você está em Ribeirão, canal 4.

Casa das Mães na Brava. Dursa, vem cá, pra sair disso, vem que nem um camarada na carta.

0: Atalha de sorte, atualmente.
1: Eu venho com a infantil para VTS em Campos de Macaé, à exceção de 266 e 325, por uma verificação de uma alarme déjà rétablie na fin de 2022.
0: Atalha de 38, 325.

0: Não quero que a fala vá, só vai dar um salto. Você não quer que a fala vá, só vai dar. Comentário Marcelo, sem diminuir que ele está saltando, na questão de 10 mg para nós, com o PLAB, on est en manœuvre à l'extérieur pour utiliser les.
1: Passeport 26-430.